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0: 21 horas e 16 minutos.
1: Sabe quem tá chegando agora? Adivinha? Adivinha? Israel e Rodolfo, você ouve agora, aqui na Paixão FM.

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1: É, história verdadeira, meu compadre.

Tem dia melhor que esse? Tem situação melhor que essa? Pra você mostrar a si mesmo que você é um vencedor, que você inspira vencedores tipo nós há 20 anos atrás. Muito louco, né? Olha que cenário lindo, plateia linda. Valeu a pena. Você é um exemplo.

0: um desses. Thiago André.
1: Você também é um vencedor, Gabriel Baiano. Obrigado pela parceria. Te amo. Força
0: e honra.
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0: 21h46.
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0: horas e 16 minutos.
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22:45. 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

0: Pop é essa? Hit, terça-feira, só musicão no programa Reviva, como sempre, não podia ser diferente depois, pós-feriado, né? A vida tem dessas coisas, com todos menos comigo, o grupo Dominó, Spice Girls, Wanna Be, Get Up, de 2007, Global DJs, uma versão diferente do Technotronic lá da década de 90, pra você curtir com a gente. O programa já tá no ar, tá rolando e tem muito clássico nessa hora toda. Logo, logo, eu volto.
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0: Nesse bloco eu trago Outcast, Peninha, e pra começar a sequência, Laban, It's a Fantasy.

0: tudo pra mim, hein, gente? Outcast, também chama Roots, Laban teve na
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0: Tudo que há de melhor na música do passado, no flashback favorito, toca aqui na programação sempre. Foreigner agora.

0: I Believe in You pra fechar essa hora de clássico. Kelly Minogue, Joy Salinas, o Vini, Quero Muito Mais e Foreigner. Obrigado aí pela companhia de todo mundo. Espero que sua semana tenha começado muito bem. E amanhã tô no mesmo horário aqui levando muito clássico saudoso, tá bom? Até lá, gente.
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14: Alô, compadre, comadre, estamos chegando aqui no Clube do Caipirão, defendendo as tradições culturais de nossa terra com grandes sucessos do nosso cancioneiro. Muita música, alegria pra você, que é o melhor ouvinte do mundo. Vamos que vamos!
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14: A sonoplastia do meu irmão companheiro Zé Luquinha, assessoria e produção da Dona Juju. Juntos nós vamos reviver um passado tão vivo e presente na história e na memória de cada um de nós amantes da música sertaneja. Com a proteção de Deus, estamos chegando.
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1: Aí, ó, Boi Veludo, moda de viola com Tião Carreiro e Pardinho, abrindo com chave de ouro nosso Clube do Caipirão.
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1: Opa, que maravilha, como é bom estar contigo em mais uma manhã sertaneja aqui no Clube do Caipirão, abrindo o baú da música sertaneja. A Juju foi ajeitar um cafezinho pra nós, já já tem um cafezão cabeceira, o Luquinha tá ali separando mais umas modas, daqui a pouquinho tem humor caipira, ainda hoje tem histórias e canções da música sertaneja e o sucesso por aqui não para.
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1: Agora no jeito, Boi Jabuti, modão de viola com Sulino e Marroeiro.

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1: E o nosso programa tem como objetivo preservar a cultura caipira e a nossa música sertaneja raiz. Por isso, nós temos alguns parceiros que gostam do nosso projeto e nos dão um apoio cultural para continuarmos firmes nessa jornada.
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1: Nosso Clube do Caipirão está no ar desde 2008, defendendo a viola, a cultura, as tradições de nossa terra, sempre mantendo firme o melhor do nosso cancioneiro rural e da música tradicional, trazendo desde as raridades, as pioneiras da nossa canção, até mesmo as músicas mais novas, mas sempre dentro do estilão do sertanejo raiz, tradicional e romântico. 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
1: Já já tem mais moda.
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1: É o Clube do Caipirão aqui pela Paixão FM. Bom dia.
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1: É o Clube do Caipirão, defendendo a viola caipira, as tradições de nossa terra. Bom dia pra você que tá chegando agora, você que já vem com a gente, seja muito bem-vindo. Tem muita moda boa pra gente ouvir.
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1: Agora vamos ouvir Lisandra e Vitória. Minha Vida Está nos Trilhos.

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2: Aqui é muita moda e pouca prosa. Toca mais uma, Luquinha.

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1: Vamos cuidar do nosso meio ambiente.
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1: Valeu, Wilson Sartori, pelas dicas. É isso aí, vamos cuidar do meio em que vivemos, vamos cuidar do nosso meio ambiente.
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2: Muito bem, uma pausa ligeira. Daqui a pouquinho tem humor caipira. Continue com a gente.
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2: É o Clube do Caipirão aqui pela Paixão FM 87.9. Bom dia!
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2: Já estamos de volta com o Clube do Caipirão, maior programa sertanejo raiz do rádio.
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2: Agora no jeito, Roberta Miranda, Vá com Deus, participação de Ana Castela. Sucesso.

0: Esse aí não vem, não.
1: Eu falei, para com isso, rapaz. Jesus tá vindo mesmo.
0: Você
1: falou,
0: não vem.
1: Uai. Aí, que trem, rapaz. Toda vez que o pastor falava que Jesus tava vindo, ele falava que não vem, que não sei o que tem. Aí o pastor fez o que negócio, Bajão?
2: Claro.
1: Pegou o telefone, ligou pra polícia. Ah. Falou assim, ó, doutor, sou polícia. Ó, eu tô com um bêbado aqui, um irmão aqui, que não tá deixando eu continuar com o culto.
2: Eu sei que trouxe ainda, hein?
1: Aí, sabe o que falou? Ah, esse aí, velho.
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4: Aí, Os Bastião, aqui no Humor Caipira do nosso Clube do Caipirão. Siga no Insta, @osbastiãosg. Amanhã tem mais causa pra você.
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4: Toca mais uma, companheiro.
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2: 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Ontem,

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0: Com muita alegria estamos aqui pela nossa Paixão FM 87.9 no seu rádio, pra toda Pardinho, toda a nossa região. Que beleza, é o Clube do Caipirão.
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0: Ó, nós outra vez aqui defendendo a viola caipira, as tradições de nossa terra. Aqui no Clube do Caipirão é só modão.
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0: No jeito Zé Garoto e Dimboré, buscando a mineira.

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1: Uma excelente manhã pra você. Bom dia.
2: Bom dia pra vocês tudo.
1: Café e moda sertaneja sempre combinam. A Juju vem trazendo um cafezão pra nós. Um golinho só, Juju. Aí, ó, cafezinho é bom demais.
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2: O Sindicato Rural de Altinópolis promoveu recentemente uma programação voltada à saúde de homens e mulheres do campo e ao fortalecimento da participação feminina no meio rural. As atividades incluem ações do programa Semear a Cuidar em Altinópolis e o encontro da Comissão Semeadoras do Agro da FAESP em Santo Antônio da Alegria, extensão de base do sindicato. O projeto é realizado pelos sindicatos rurais com apoio da Comissão Semeadoras do Agro, da Federação da Agricultura e Pecuária do Estado de São Paulo, FAESP, do SEBRAE Delas e da ONG Orienta Vida, em parceria com prefeituras, secretarias municipais de saúde. Para saber mais, visite o site faespsenar.com.br. É o informativo do agro, junto com a FAESP, Senar e sindicatos rurais, deixando você logo cedo muito bem informado aqui no Clube do Caipirão.
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2: Uma super quarta-feira, bom dia!

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2: Uma pausa para o break, eu vou ali e já volto.
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2: Como é bom estar contigo em mais um amanhecer do nosso interior, aqui no Clube do Caipirão, abrindo o baú da música sertaneja.
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2: Agora Carlito, Badu e Voninho, os reis do batidão e a cachoeira de

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2: O Luquinha sinalizou, já tem moda no jeito, vamos recordar.

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2: Muito bem, vamos agora com as histórias e canções da nossa música sertaneja. O nosso amigo José Carlos Pérez, o Zeca Pérez, o filho do Tinoco, vem contando pra gente as histórias da dupla Coração do Brasil.
3: Alô, amigos do Clube do Caipirão. Alô, Luiz Henrique Pelícia. É o Zeca Pérez, mais uma vez aqui. E hoje eu quero falar de uma música de grande sucesso também da dupla Tony Tinoco. Quando o Tonico tinha 7 anos e o Tinoco 3 anos, e eles moravam nas fazendas lá em Samuel, Botucatu, Prastânia, eles aprenderam num livrinho de cordel a cantar uma música de Angelino de Oliveira. O original dessa música são mais de 40 versos. Então, quando eles foram gravar a música Tristeza do Zeca, é lógico que eles não podiam cantar mais de 40 versos. Então, eles escolheram 3 ou 4 versos. Tem gravações com 4 e tem gravações com 3 versos. E essa é um dos grandes sucessos da dupla Tony Tinoco. E é com Tristeza do Zeca que eu me despeço. Volto aqui em breve e deixo um abraço do Zeca Pérez. Tchau, gente. Tchau.

0: Valeu, Zeca, pela participação com a gente. O Zeca Pérez, o filho do Tinoco, participando aqui do nosso Clube do Caipirão com as histórias e canções da música sertaneja.
1: Que beleza!
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0: Tá na hora de levantar, compadre. Acorda, Zé.
4: Acorda, Zé. Acorda, Zé. Dá mais fogo, Zé. Mais chumbo. Mais chumbo quente, Zé.
5: Ah, se eu acordo.
0: E ó, se liga na programação, porque está sendo preparada uma seleção que eu vou falar a verdade, hein? É de arrepiar.
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0: 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Mande sua mensagem, ligue 14-3886-1415. 3886-1415. 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
0: É o Clube do Caipirão pelo rádio, pela internet. O negócio é defender as tradições de nossa terra com as músicas que marcaram época. Bom dia!
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0: Léo Canhoto e Robertinho homenageando o produtor rural. Vamos ouvir Meu Irmão da Roça.

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0: 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Fique com Deus, com ele também fluindo. Até mais!
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0: Oração da Manhã. Meu primeiro bom dia sempre vai para Deus. Agradeço, Senhor, pelo despertar, por ter podido descansar o meu corpo e o meu espírito, renovar as minhas energias para este novo dia que acaba de me ser entregue nas mãos. Que eu tenha sabedoria, paz e caridade para fazer deste dia especial para mim e para todos que amo e quero bem. Que eu contribua com este presente que me foi dado, fazendo a minha parte e trazendo na mente uma pergunta para lembrar todas as vezes em que me sentir confuso sobre o que devo fazer. O que Jesus faria nessa situação? Peço, Deus, sabedoria para lidar com as situações que sei que me serão impostas neste dia. Que não adianta evitar, que precisam que eu as enfrente para que elas não me oprimam e nem me criem problemas maiores do que deveriam criar. Peço que o Senhor abençoe e guarde toda a minha família, aonde quer que eles estejam, na atividade que estejam fazendo. Que eles saiam de casa protegidos pelos teus anjos, sejam guardados e deles se afaste toda forma de mal, de perigo, violência, e que possam voltar para casa em segurança. Obrigado, meu Pai. Bom dia. Pai nosso que estás no céu, santificado seja o vosso nome. Venha a nós o vosso reino. Seja feita a vossa vontade, assim na terra como no céu. O pão nosso de cada dia nos dai hoje. Perdoai-nos as nossas ofensas, assim como nós perdoamos a quem nos tem ofendido. E não nos deixeis cair em tentação, mas livrai-nos do mal. Amém.
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0: horas e 15 minutos.
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0: 7:48.
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1: Olá, quarta-feira, 9 de setembro de 2026. O JVN entra no ar mais uma vez, sempre com aquele compromisso, com aquela responsabilidade com você, ouvinte, de levar informação concreta, precisa, checada, verdadeira e imparcial. Responsabilidade que assumimos todos os dias nesta meia hora de pura informação. Hoje, dia da velocidade, dia internacional para proteger a educação de ataques, dia internacional do Sudoku, dia do cachorro quente, dia do administrador, dia do médico veterinário e dia de você ficar bem informado aqui com a gente. A Anvisa, Agência Nacional de Vigilância Sanitária, aprovou os registros de dois primeiros medicamentos genéricos à base de liraglutida, substância utilizada em canetas injetáveis para o tratamento de diabetes tipo 2 e obesidade. A autorização foi concedida à farmacêutica EMS e publicada no Diário Oficial da União. Com a liberação, os produtos poderão ser comercializados diretamente pelo nome do princípio ativo, auxiliando no controle da glicemia e na redução do apetite para perda de peso. Além dos genéricos, a Anvisa também aprovou um novo medicamento indicado para o tratamento preventivo da enxaqueca em adultos que apresentam ao menos 4 episódios por mês. O medicamento, com o princípio ativo atogepanto, atua no bloqueio da via responsável pela transmissão da dor e reduz significativamente os dias de crise. Segundo a agência, a nova opção terapêutica traz um avanço importante por atuar diretamente nos mecanismos específicos da doença. 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E você acompanha ainda hoje.
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1: Diretores da Polícia Federal entregam cargos em protesto contra afastamento da cúpula da corporação determinado pelo STF. TSE proíbe propaganda e adesivos de candidatos em carros de aplicativo nas eleições. Receita Federal identifica mais de R$1 bilhão em pedidos suspeitos de reembolso do salário maternidade. ABIN regulamenta o uso do MSGov, o aplicativo de mensagem do governo federal para informações sensíveis. Mercado financeiro reduz estimativa de inflação para 5% e dólar fecha no menor valor em um mês. Estas e outras notícias a partir de agora. O JVN já está no ar.
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1: Uma nova crise ou um novo capítulo na crise do Judiciário Federal se desenrolou ontem. 11 diretores da Polícia Federal colocaram os cargos à disposição do diretor-geral substituto delegado William Murad após a decisão do ministro André Mendonça, do STF, que determinou o afastamento preventivo do diretor-geral da corporação, Andrei Rodrigues, e do diretor de inteligência policial, Leandro Almada. Em manifesto divulgado publicamente, os diretores saíram em defesa da cúpula da Polícia Federal, afirmando que os dois delegados foram alvos de ataques injustificados e que a instituição precisa ser preservada de tentativas de usurpação de suas funções. O grupo de diretores rejeitou as acusações e classificou as narrativas como ligadas a interesses político-eleitorais. Apenas não assinaram o documento próprio Leandro Almada, por estar afastado, e o novo diretor-geral substituto. Eles justificaram a entrega coletiva dos cargos como um dever de defesa da autonomia da Polícia Federal para a manutenção do Estado Democrático de Direito. A ordem de afastamento expedida pelo ministro André Mendonça atendeu a pedidos do Partido Novo e determinou que a Corregedoria da Polícia Federal abra um procedimento para apurar a produção de documentos no caso. O ministro também ordenou a suspensão imediata da elaboração e de compartilhamento dos relatórios de inteligência voltados a analisar a atividade jurisdicional, a advocacia pública e a polícia judiciária. A decisão foi encaminhada para análise da segunda turma do STF, onde dois ministros acompanharam o voto do relator. Contudo, o ministro Gilmar Mendes pediu vista e suspendeu o julgamento por até 90 dias com a intenção de levar o caso para o plenário do Supremo. Com o pedido de vista, a decisão individual de Mendonça permanece em vigor, mantendo o afastamento imediato dos delegados. Paralelamente, o presidente do STF, ministro Edson Fachin, concedeu prazo de 72 horas para Mendonça se manifestar sobre um pedido da Advocacia Geral da União que tenta reverter a medida sob o argumento de que o afastamento violou a competência do Poder Executivo de nomear o comando da Polícia Federal no Brasil.
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1: O Tribunal Superior Eleitoral determinou que motoristas que trabalham com carros de aplicativos ou aplicativos de transporte, como Uber e 99, não poderão utilizar os veículos para divulgar propaganda eleitoral nas eleições de 2026. A proibição abrange adesivos, cartazes, panfletos, qualquer tipo de material de campanha afixado em vidros, portas ou em outras partes dos automóveis. A Justiça Eleitoral enquadra os veículos em serviço como bens de uso comum, aplicando a mesma restrição imposta aos táxis. A vedação inclui também a conduta dentro do carro, ficando proibido assim pedir voto ou promover candidatos aos passageiros durante as corridas. O eleitor que flagrar irregularidades pode fotografar o veículo, tirar print da tela do aplicativo e enviar a denúncia à Justiça Eleitoral pelo aplicativo Pardal. Disponível para receber denúncias de abusos e irregularidades durante a campanha desde agosto. O responsável notificado terá 48 horas para remover o material, sob pena de multa em caso de descumprimento.
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1: A Receita Federal identificou mais de R$1 bilhão em pedidos suspeitos de reembolso de salário maternidade apresentados por empresas de fachada e organizações sob suspeita de tentar obter recursos indevidamente. De acordo com o fisco, as solicitações apresentam indícios de irregularidades incompatíveis com as regras do benefício. Como, por exemplo, empresas com faturamento próximo de zero, apenas um funcionário cadastrado, falta de registros fiscais e valores fora do padrão. As análises do fisco apontaram requerimentos vinculados a seguradas sem registro de filhos, empresários figurando como donos e funcionários das próprias empresas e pessoas com múltiplos benefícios em curto período. Em um dos casos, um microempreendedor individual do ramo de entregas solicitou R$500 mil em reembolso, operação vedada pela legislação. O aumento no volume de pedidos ocorreu após decisão do Supremo Tribunal Federal, que derrubou a exigência de carência mínima para a concessão do benefício. O reembolso é permitido quando a empresa paga o salário maternidade diretamente à funcionária e busca a compensação. Nos casos em que o pagamento é feito pelo INSS, não cabe pedido de restituição. Caso as irregularidades sejam confirmadas, os envolvidos deverão devolver os valores e responder a sanções administrativas e também criminais. O salário maternidade dura 120 dias e é destinado ao afastamento por nascimento, adoção, guarda judicial ou aborto não criminoso.
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1: A Agência Brasileira de Inteligência regulamentou o uso do MSG Gov, aplicativo estatal criado para troca de comunicações sensíveis no âmbito do Sistema Brasileiro de Inteligência. A medida foi oficializada por meio de portaria assinada pelo diretor-geral da agência, Luiz Fernando Correia, e estabelece as regras de segurança e acesso para os órgãos federais integrantes do sistema. Desenvolvido em parceria com a Universidade Federal do Ceará e o SERPRO, o aplicativo surge como uma alternativa soberana a mensageiros comerciais como o WhatsApp. O sistema conta com duas camadas de proteção, combinando criptografia comercial e uma tecnologia criptográfica desenvolvida pelo próprio Estado brasileiro. Classificado como material de acesso restrito, o MSGGov tem código-fonte fechado e procedimentos rigorosos de controle. A orientação oficial é priorizar a instalação de celulares corporativos. O uso em aparelhos pessoais exige autorização prévia por representar risco adicional, assim como a utilização em viagens internacionais a serviço. Atualmente, em fase de implantação gradual, o aplicativo é de uso exclusivo para servidores federais autorizados.
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1: A previsão do mercado financeiro para o Índice Nacional de Preços ao Consumidor Amplo, o IPCA, caiu de 5,0 para 5% este ano. A estimativa oficial para a inflação no país consta na pesquisa do Boletim Fox, divulgada semanalmente pelo Banco Central. Apesar do recuo na projeção, a estimativa segue acima do teto da meta fixada pelo Conselho Monetário Nacional, que é de 3% com limite de tolerância até 4,5%. No mercado financeiro, o dia de ontem foi marcado pela movimentação dos ativos domésticos e pela alta do petróleo no cenário internacional, impulsionada, claro, por tensões no Oriente Médio. O dólar à vista registrou forte queda de 0,79%, encerrando o pregão cotado a R$ 5,08. Esse é o menor valor de fechamento registrado em um mês desde o início de agosto. A Bolsa de Valores acompanhou o ritmo positivo e fechou em alta de 1,20%, atingindo os 187.366 pontos. O maior nível desde o início de maio. Durante a sessão, o Ibovespa chegou a encostar na marca de 189 mil pontos, movimentando quase 30 bilhões de reais na B3.
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3: Olá, hoje é quarta-feira e você confere a previsão do tempo para a região norte. Pancadas de chuva, algumas fortes, especialmente na região do Amazonas, Pará, Tocantins e Roraima. O calor continua intenso na região. Para a região nordeste, predomínio de sol e calor na maior parte da região. Chuva mais concentrada no litoral, especialmente no Maranhão e sul da Bahia. Para a região sul, aumento de nebulosidade e retorno da instabilidade. Paraná e Santa Catarina têm maior chance de chuva. No Rio Grande do Sul, o tempo ainda fica relativamente firme durante boa parte do dia. Para a região sudeste, dia bastante instável, principalmente na região de São Paulo e Minas Gerais, com possibilidade de chuva forte e temporais isolados. Alerta de tempestade para São Paulo. Para a região centro-oeste, pancadas de chuva e trovoadas em áreas de Goiás, Mato Grosso e Distrito Federal. Mato Grosso do Sul também pode ter chuva isolada, mas com muito calor.
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1: Olá, já estamos de volta com o JVN. Informação na medida certa. E abrindo essa segunda parte do JVN, nós vamos trazer uma informação que é um tanto quanto perturbadora. Uma investigação da organização Mercy for Animals documentou a trituração de pintinhos machos recém-nascidos em um incubatório da indústria de ovos no sul do país. A estimativa é de que 35 mil animais foram mortos em um único dia. A prática ocorre porque os machos não põem ovos e não possuem valor comercial para a produção de carne, sendo descartados logo após o nascimento. A entidade alerta que os animais têm sistema nervoso formado e sentem dor e medo, criticando a crueldade do método. Como alternativa ao abate, entidades defensoras dos animais apontam a sexagem em ovo, tecnologia que identifica o sexo do embrião durante a incubação e permite descartar os ovos machos antes do nascimento, evitando assim sofrimento da ave filhote. O método é amplamente adotado na Europa, onde países como Alemanha, França, Áustria e Itália já possuem leis que proíbem a trituração de animais. No Brasil, a primeira máquina do tipo foi instalada em 2025, no interior de São Paulo, mas a expansão enfrenta desafios financeiros, pois encarece o custo inicial por ave de 80% a 150%. Segundo estudos, esse valor adicional representa um impacto de poucos centavos por dúzia de ovos no varejo. A discussão sobre o descarte de pintinhos já chegou ao Congresso Nacional por meio de dois projetos de lei que tramitam na Câmara dos Deputados para restringir ou proibir a prática no país. Pesquisas de mercado indicam que mais de 70% dos consumidores brasileiros se mostram desconfortáveis com o abate e apoiam alguma alternativa. A organização informou que pretende encaminhar os dados da investigação ao Ministério Público Brasileiro para avaliação das autoridades competentes.
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1: Um carro zero quilômetro, sem placas, foi furtado e visualizado, filmado inclusive pelas ruas de Florianópolis, em total desgoverno de direção. Para surpresa de todos que puderam, né, presenciar de perto a situação, que averiguaram, e da polícia, o carro foi furtado por duas crianças e um adolescente. A polícia informou que os meninos, com idades de 10, 11 e 12 anos, caminhavam perto de um viaduto na noite de domingo quando encontraram um veículo modelo híbrido automático, estacionado com a chave reserva no interior. O automóvel havia sido deixado no local por um motorista de caminhão cegonha e seria entregue a uma concessionária nesta semana. O modelo do veículo tem valor estimado em mais de R$ 180 mil, reais, segundo a tabela FIPE. De acordo com o comando da polícia, o adolescente de 12 anos assumiu a direção do veículo e fugiu em alta velocidade. Nenhuma das três crianças possuía registros policiais anteriores. A fuga foi registrada em vídeo e mobilizou moradores e entregadores que presenciaram a ação. Durante o trajeto, o jovem motorista chegou a atingir uma motocicleta estacionada. Mesmo com a colisão, o veículo não parou de imediato, sendo acompanhado por motoboys até a interrupção da marcha. A polícia militar foi acionada e conduziu os três menores e também o automóvel até a delegacia. A ocorrência foi registrada como ato infracional análogo ao crime de furto e os pais foram chamados à central de plantão policial para retirar os filhos. A Polícia Civil abriu apuração para checar todos os detalhes da ocorrência.
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1: Vamos conferir como foi a terça-feira dos presidenciáveis. A gente começa pelo Edmilson Costa, do PCB. O candidato cumpriu a agenda da Secretaria-Geral do PCB em Lisboa. Flávio Bolsonaro, do PL, não teve agenda pública de campanha. Hertz Dias, do PSTU, visitou a ocupação Coração Valente, em Jacareí. Em São Bernardo do Campo, participou de panfletagem na Escola Técnica Estadual Lauro Gomes e de um evento de hip-hop, defendendo a implementação de um amplo plano nacional de moradia popular. Luiz Inácio Lula da Silva, do PT, não teve agenda pública de campanha. Renan Santos, do Missão, participou de sabatina na rede de TV e concedeu entrevista ao canal de Paulo Matias, na capital paulista. Romeu Zema, do Novo, participou de reunião com a Associação Brasileira de Emissoras de Rádio e Televisão, ABERT, em Brasília. Ronaldo Caiado, do PSD, visitou o Centro Nacional de Pesquisa em Energia e Materiais em Campinas, interior de São Paulo. Prometeu dobrar o investimento em ciência e tecnologia para o equivalente a 2% do Produto Interno Bruto, o PIB do país, e defendeu uma política de industrialização nacional para a produção de semicondutores, baterias ligadas, baterias, ligas metálicas e turbinas. Rui Costa Pimenta, do PCO, participou de um programa de rádio e no YouTube. Ele classificou a ascensão do partido de extrema-direita, AfD, na Alemanha, como reflexo da crise do regime político burguês imperialista. Samara Martins, do UP, participou de sabatina do jornal Correio Brasiliense de Brasília e concedeu entrevistas também ao portal Metrópolis. Ela fez caminhada na rodoviária do Plano Piloto no centro da capital federal. Wilson Grassi, do Democrata, concedeu entrevista ao jornalista Lucas França e participou de sabatina com membros do grupo Dados Políticos. Augusto Cury, do Avante, participou e concedeu entrevista ao jornal Estadão e ao canal Meio. Clariana Barão, do DC, concedeu entrevista a uma rádio de Rondonópolis e também a uma rádio de Vinhedo, interior de São Paulo. Ela visitou a Bienal do Livro no estado de São Paulo. Lembrando que as informações são de Bruno Freitas Moura e Rafael Cardoso, da redação de São Paulo e da TV Brasil, através da agência Brasil de Notícias.
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1: O mercado do milho opera com preços altamente aquecidos e um forte suporte nas principais praças de comercialização espalhadas pelo país. A saca de 60 quilos é cotada na média de R$ 69,80 na Praça de Campinas. A demanda aquecida das indústrias de ração animal e o ritmo constante dos embarques nos portos mantém as cotações em curva ascendente no setor. O setor da mandioca apresenta preços consolidados e uma grande estabilidade comercial nas principais regiões fecoleiras do país. A tonelada da raiz posta na indústria é negociada na média de R$ 632. O bom equilíbrio entre o ritmo de colheita nas propriedades e a capacidade diária de processamento das fábricas garante sustentação e tranquilidade ao produtor rural. O mercado do leite segue em tendência de alta e registra cotações bastante valorizadas nas principais bacias leiteiras brasileiras. O litro do leite cru entregue ao laticínio consolida a média de R$ 2,92 no mercado nacional. A oferta menor de matéria-prima no período de entre-safra intensifica a concorrência entre as indústrias na busca por volume para atender o consumo do mercado. A suinicultura nacional registra preços valorizados e uma liquidez acelerada nas principais granjas produtoras do país. O quilo do suíno vivo na Praça Paulista está fixado na média de R$ 8,28. O excelente ritmo de vendas dos cortes suínos no setor atacadista e no varejo doméstico dá sustentação para novos ajustes positivos no preço pago ao produtor.
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1: A gente começa com a Time Mania. Concurso realizado ontem à noite, de número 2.439. Dezenas 01, 18, 38, 50, 53, 54, 57. Time do Coração, Autos do Piauí. Ninguém acertou 7 dezenas. O prêmio acumulou agora para o sorteio que vai acontecer amanhã em R$ 13 milhões. Duas apostas fizeram 6 acertos, vão levar cada uma R$ 66.530,45. 102 apostas acertaram 5 números. O prêmio de cada uma será de R$ 1.863,59. Também tivemos ontem sorteio da Quina, concurso de número 7.112. As dezenas foram 24, 27, 54, 61 e 66. Ninguém acertou 5 dezenas. O prêmio acumulou agora em R$ 20 milhões para hoje. 64 apostadores fizeram 4 acertos, vão levar R$ 10.521,95. 5.897 apostas acertaram 3 números, receberão R$ 108,75 cada uma. Vamos agora para o sorteio da Mega Sena, concurso realizado ontem à noite, de número 3.055. As dezenas foram 01, 11, 36, 43, 48 e 49. Ninguém acertou 6 dezenas. O prêmio acumulou agora em R$ 76 milhões para o sorteio de amanhã. 54 apostadores fizeram 5 acertos, receberão cada um o prêmio de R$ 34.793,09. E outras 2.784 apostas fizeram 4 acertos, receberão R$ 1.111,21 da loteria. Só lembrando que estamos ainda com sorteios disponíveis para Loto Fácil da Independência. O concurso vai acontecer no dia 15 de setembro e o prêmio é de R$ 300 milhões. Detalhe que eu sempre faço questão de trazer aqui é que esse prêmio não acumula. Se ninguém acertar as 15 dezenas, quem acertar 14 leva o prêmio. Se ninguém acertar 14, quem fizer 13 leva. E assim por diante, o prêmio não é acumulativo. E repetindo, R$ 300 milhões.
18: Esportes.
1: Para fechar o JVN, você sabe, esporte. Vamos falar dos jogos que aconteceram ontem. Começando pela Série B do Campeonato Brasileiro, tivemos 2 jogos. O Cuiabá venceu o Athletic Clube pelo placar de 3-0, Criciúma 0, Juventude 2. Pela Copa Sul-Americana, tivemos 2 brasileiros em campo. O Santa Fé empatou em 0-0 com o Vasco. E o Boca Juniors venceu a equipe do São Paulo pelo placar de 1-0. Agora, o Vasco vai tentar buscar o resultado no próximo jogo, jogo de volta, em casa. E o São Paulo vai ter que reverter esse placar de 1-0 dentro do Morumbis, sem a presença do Calleri, que levou o segundo cartão amarelo ontem e não vai jogar, portanto, a partida de volta. Na Copa Libertadores, o Fluminense venceu ontem o Platense pelo placar de 2-0, encaminhando bem assim a classificação. Para hoje, teremos na Série B Fortaleza e Avaí, Botafogo de Ribeirão Preto e Novo Horizontino, Operário do Paraná e CRB, América Mineiro e Náutico, Atlético Goianiense e Ceará. Na Copa Sul-Americana, o Santos encara o Atlético Mineiro às 7 da noite. Na Libertadores, tem Palmeiras e LDU às 19 horas e às 21h30, Estudiantes e Corinthians. Muito obrigado pela sua audiência e confiança. O JVN fica por aqui, a gente volta amanhã com os principais fatos e destaques do Brasil e do mundo.
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0: Segundo rumores, já estaria pronto um roteiro para a sequência do filme de Dungeons and Dragons. Mas a Paramount não estaria disposta a rodar esse filme. Então a Hasbro, proprietária da marca, estaria procurando outros interessados em rodar a sequência. Segundo o diretor do primeiro filme, Jonathan Goldenstein, a Hasbro está oferecendo roteiro para potenciais novos parceiros.
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0: Segundo a imprensa norte-americana, os irmãos Daniels estão dirigindo um filme não oficial dos Power Rangers. E Matt Damon seria o Ranger Vermelho. E dizem que Charles Melton será o Ranger Azul. O longa-metragem, ainda sem título definido, não tem previsão de estreia.
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0: A atriz Indy Navarrete, que brilhou em Obsessão, será a protagonista de um novo filme de ficção científica para a Apple, The Waffle House Index. A direção será de Louis Paxton. O longa deve estrear só em 2028.
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0: 11:46.
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14: Bom meio de semana pra você, tá no ar o programa Reviva a partir de agora. Baby, baby, falling in love. 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E a gente começa com essa baita música de 1995, La Bouche, Fall in Love. Vamos nessa.

0: você vai aproveitando a quarta-feira, ouvindo os melhores hits do passado: Sugar Ray, Intan, Yesterday, também Hold Me, a boy band Menudo, lá dos anos 80, Como Uma Onda, grande Lulu Santos cantou pra gente aqui no programa, e a primeira Labute, pra curtir na boa, Falling In Love, muito mais hit na programação de hoje. Você vai chegando, vai participando, vai interagindo comigo, e todo o Brasil tá ligado no melhor programa de flashback, que é chamado Reviva!
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3: Olá, já estamos de volta com mais notícias. O total de dinheiro esquecido em bancos e outras instituições financeiras chegou a 5,65 bilhões de reais em julho, segundo dados divulgados pelo Banco Central nesta terça-feira. O valor representa alta em relação aos 5,12 bilhões de reais registrados em junho. Do montante disponível, 4,25 bilhões pertencem a 23,57 milhões de pessoas físicas. Outros 1 bilhão e 40 milhões podem ser resgatados por aproximadamente mais de 2 milhões 190 mil empresas. Kleber Ramos, direto da redação.
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5: Oi pessoal, tudo bem? Hoje é quarta-feira, dia 9 de setembro. Eu sou a Suzy Luiz e tô chegando com o Info Music e tem informações do mundo da música por aqui. Zé Vaqueiro regrava com Paula Fernandes, hit da cantora. O pernambucano Zé Vaqueiro se uniu a Paula Fernandes em uma nova versão do sucesso Traidor, da artista sertaneja. Lançado originalmente em 2017, a nova aposta. A nova versão do single chega às plataformas digitais, prometendo, como diz o artista, reforçar a versatilidade e transitar por diferentes sonoridades dentro da música. A novidade já começou a movimentar as redes e ao divulgar um trecho da nova versão, Zé Vaqueiro despertou a curiosidade dos fãs e ajudou a levar Traidor para além do público que já conhecia a faixa. Sucesso para Zé Vaqueiro e para Paula Fernandes, regravando o hit da Paula Fernandes, Traidor. Eu já volto com mais informações.

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2: 14 horas e 16 minutos.
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0: Que pancada, bebê!
1: Oi, pessoal, tô de volta com o Info Music, informações do mundo da música por aqui. Ribeirão Preto recebe a turnê do Titãs, Cabeça Dinossauro 40 anos. A turnê do Titãs, relativa ao icônico álbum homônimo da banda roqueira, chegou a Ribeirão Preto, no interior de São Paulo. Branco Melo, Sérgio Brito e Tony Belotto, ao lado de músicos de apoio, se apresentaram no Multihall e Cabeça de Dinossauro marcou a carreira e a história. Lançado ao meio do processo de democratização do Brasil, Cabeça Dinossauro foi um divisor de água das histórias do rock. O país tentava se reencontrar depois de duas décadas de ditadura. Eu já volto com o último bloco do Info Music. 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
1: Último bloco do InfoMusic nesta quarta, informações do mundo da música. Álbum de Guinho e Lulinha traz um feat com o Xande Avião e Zé Vaqueiro. A dupla sergipana de forró e piseiro Guinho e Lulinha está divulgando nas plataformas o álbum Lado A, projeto que chegou às plataformas de áudio na última quinta, reunindo 10 faixas que passeiam por diferentes histórias e sentimentos, sem deixar de lado a essência que acompanha a trajetória dos irmãos, o forró e a conexão com o público que acompanha onde passam. A faixa do projeto é Cinco Paredes, composição de Renata Salles, cuja letra retrata a história de um casal que já não vive mais a mesma paixão e intensidade do início do relacionamento. Sucesso pra Iguinho e Lulinha. Amanhã tem mais InfoMusic, gente. Até lá!

0: 14:47.
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12: Olá, já voltamos com mais notícias. Nenhum apostador acertou as 6 dezenas do concurso 3.055 da Mega Sena, realizado nesta terça-feira. O prêmio acumulou está estimado em R$ 76 milhões para o próximo sorteio. Os números são 01, 11, 36, 43, 48, 49. 54 apostas acertaram 5 dezenas e irão receber R$ 34.793,09 cada. 2.787 apostas acertaram 4 dezenas e vão receber R$ 1.111,21 cada uma. Para o próximo concurso, as apostas podem ser feitas até às 20 horas, horário de Brasília, desta quinta-feira, dia 10. Kleber Ramos, direto da redação.

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3: Olá, já voltamos com mais notícias. Adolescentes mais acostumados a smartphones do que Shakespeare estão apresentando os piores índices de leitura já registrados neste século, o que está levando a um declínio mais amplo da educação, segundo a avaliação global de alunos. O teste de 2025 da Organização para a Cooperação e Desenvolvimento Econômico, a OCDE, realizado com 760 mil jovens de 15 anos em 91 países, mostrou que as notas em leitura, matemática e ciências atingiram seus níveis mais baixos desde que os dados começaram a ser coletados em 2000. A média, os alunos apresentam um nível de leitura que no passado era esperado de estudantes um ano mais novo, de acordo com a última edição do Programa Internacional de Avaliação de Alunos, da OCDE, divulgado nesta terça-feira. Kleber Ramos, direto da redação.
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1: Top 10. Fala aí, galera! Estamos chegando com o Top 10. Hoje, quarta-feira, 9 de setembro, com as mais. As mais pedidas indicadas por você. Aquelas que não saem da cabeça de ninguém. É, só sucesso. Você sabe que a nossa rádio tem essa mania de sempre tocar o que você gosta. Então, bora comigo saber o que tá bombando no momento? Zeneto Cristiano, música nova, linda, hein? Que mensagem e que emoção que o Zeneto passou na gravação dessa música. Vocês e Deus.
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0: cantar bonito assim lá longe. Zezé de Camargo e Luciano.
1: Oitava posição.

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0: Posição de número 8, Geninho, cabelo cacheado. Nona colocada, Guilherme Santiago, pra não lembrar de mim, com Zezé de Camargo e Luciano. Décima, Péricles, simplesmente acontece, com participação da Ana Castela. Teve Zé Neto, Cristiano, vocês e Deus. A posição de destaque. Daqui a pouquinho tem mais 4 posições. Aguenta aí que a gente volta já.
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12: As mais estão de volta para você ouvir e curtir com a gente nessa quarta-feira gostosa, 9 de setembro. Sétima posição tem Eduardo Costa.
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0: quarta colocada, Cleiton Romário, linda participação do Zeneto Cristiano, não namora. Quinta posição, Danilo e Davi, não mexe nas minhas gavetas. Sexta, Mari Fernandes, telefone sem fio. E a sétima, Eduardo Costa, imagina eu. Só as balas da programação, né? Ó, daqui a pouquinho a gente volta com o Top 3, as três mais.
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0: Voltamos com o Top 10 e agora tá na hora das três mais quentes desta quarta-feira. Terceira posição, Maiara e Maraísa, 90 por 10.
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3: Existe uma teoria que se chama 90-10, onde uma pessoa tem 90% daquilo que você procura em alguém, só que você foca naqueles 10% que falta. Aí você sai pra rua, se aventura e realmente você encontra aqueles 10%. Mas não se deu conta que perdeu os 90%.

0: Não Te Esqueci, Ana Castela, posição de número 2 hoje aqui no Top 10.
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0: Hoje a gente vai falar de Matheus Aleixo. Paula Aires, ex-mulher do cantor, despertou especulações sobre uma possível reconciliação com o sertanejo. A influenciadora revelou que estava em Brasília justamente na ocasião em que o cantor e o parceiro de dupla gravaram um novo projeto na praia. Produzida, Paula compartilhou uma foto nas redes sociais e chamou atenção pela localização. Ela disse dia especial, escreveu na legenda. A coincidência foi suficiente para que seguidores levantassem a possibilidade de que ela estivesse acompanhando o ex-marido. Nos comentários, internautas passaram a questionar se os dois teriam retomado o relacionamento. Acompanhando Mateuzinho, melhor coisa, família reunida, escreveu um seguidor. Outros também perguntaram diretamente se Paulo e Mateus haviam reatado. Até o momento, nenhum dos dois havia confirmado tal reconciliação. Mateus e Paula ficaram casados por 14 anos e anunciaram separação em 2 de maio. Na ocasião, os dois divulgaram um comunicado conjunto nas redes sociais para informar que haviam decidido seguir caminhos diferentes como casal. Será? Será que tem uma reaproximaçãozinha aí do casal? Bora lá, gente! Primeira colocada pintando!
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Arrojada. Gustavo Lima, primeira colocada, fechando o Top 10 de hoje. Obrigado pelo carinho, a companhia de todo mundo. Nosso Paredão da Música volta amanhã com as 10 mais. Eu te espero, hein? Valeu!

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0: Boa noite, Uberlândia! Faz barulho aí, Uberlândia, que eu quero ouvir!
1: Que coisa linda, galera!
0: Obrigado!
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0: 17 horas e 17 minutos.
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2: Luan Santana e Léo Foguete. Luan City Festival São Paulo.

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0: Henrique e Diego, singular, aqui na

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1: Que satisfação, Mato Grosso Matias.
2: É com você.

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1: 17 horas e 47 minutos.
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2: Quando eu tinha 7 anos, num busão às 7 horas, indo pra escola, todo dia.

0: Viramos bebus.
1: Fazer o quê?
0: Com muito orgulho.
1: Mas com muito orgulho. E com muita responsabilidade.
0: Exatamente. Nossa, Mariano.
1: Lá no Japão.

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1: O anjo do Senhor anunciou a Maria, e ela concebeu do Espírito Santo. Ave Maria, cheia de graça, o Senhor é convosco. Bendita sois vós entre as mulheres, e bendito é o fruto do vosso ventre, Jesus. Santa Maria, Mãe de Deus, rogai por nós, pecadores, agora e na hora de nossa morte. Amém. Eis aqui a serva do Senhor, faça-se em mim segundo a vossa palavra. Ave Maria, cheia de

Graça, o Senhor é convosco. Bendita sois vós entre as mulheres e bendito é o fruto do vosso ventre, Jesus. Santa Maria, Mãe de Deus, rogai por nós, pecadores, agora e na hora de nossa morte. Amém. E o Verbo Divino se fez carne e habitou entre nós. Ave Maria, cheia de graça, o Senhor é convosco. Bendita sois vós entre as mulheres e bendito é o fruto do vosso ventre, Jesus. Santa Maria, Mãe de Deus, rogai por nós, pecadores, agora e na hora de nossa morte. Amém. Rogai por nós, Santa Mãe de Deus, para que sejamos dignos das promessas de Cristo. Oremos. Infundi, Senhor, como vos pedimos, a vossa graça em nossas almas, para que nós, que pela anunciação do anjo, vimos ao conhecimento da encarnação de Jesus Cristo, vosso Filho, por sua paixão e morte, sejamos conduzidos à glória da ressurreição, pelo mesmo Cristo, Senhor nosso. Amém.

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2: 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Boa noite.
3: Em Brasília, 19 horas.
4: Está no ar a Voz do Brasil. As notícias do governo federal que movimentaram o país no dia de hoje.
5: Olá, boa noite.
3: Boa noite para você que nos acompanha em todo o país.
5: Quarta-feira, 9 de setembro de 2026.
3: Vamos aos destaques do dia.
5: Preço dos combustíveis.
3: Decretos alteram tributos sobre gasolina e etanol.
5: Medidas tentam diminuir impactos dos conflitos no Oriente Médio. Gabriela Noronha.
6: As novas alíquotas começarão a valer a partir desta quinta-feira e serão temporárias.
3: Saúde e mudanças climáticas.
5: Força Nacional do SUS reforça a estrutura para acelerar o socorro em emergências e desastres naturais. Luana Karen.
7: Cada base da Força Nacional do SUS vai reduzir o tempo de resposta a emergências sanitárias.
3: Setembro Roxo.
5: Diagnóstico precoce da fibrose cística ajuda a garantir qualidade de vida aos pacientes.
3: Rede Pública mantém centros de referência para identificação da doença. Graziele Bezerra.
8: O SUS oferece uma gama de medicações para tratar a fibrose cística. E no Setembro Roxo, o objetivo é tornar a enfermidade mais conhecida e ampliar os diagnósticos.
5: Hoje, na apresentação da Voz do Brasil, eu, Mariana Jungmann e Luciano Seixas.
3: E acompanhe a gente ao vivo, acesse radiogov.ebc.com.br ou canal Gov na sua TV aberta.
5: Foram assinadas hoje duas medidas para conter a alta dos preços dos combustíveis no país diante da alta no mercado internacional.
3: As novas alíquotas temporárias passarão a valer a partir desta quinta-feira.
6: Nesta quarta-feira, foi assinado um decreto que reduz em 63 centavos por litro a cobrança de PIS/PASEP e COFINS sobre a gasolina. Com a redução, os tributos ficarão em 16 centavos por litro. O texto também zerou as contribuições federais sobre o etanol hidratado, o que representa uma redução tributária de 19 centavos por litro. As novas alíquotas começarão a valer a partir desta quinta-feira, 10 de setembro. E serão temporárias, de acordo com o ministro da Fazenda, Dario Durigan.
9: Nós precisamos fazer um acompanhamento mais pormenorizado, por isso o prazo de um mês, para que a gente que está acompanhando isso diariamente, a equipe econômica, assim que essa situação melhorar, amenizar, a gente volte a rever. Lembrando que o nosso objetivo aqui é que a gente estabilize os preços e assim que tivermos condições, a gente também vai estar prontos para fazer as revisões necessárias.
6: Para o diesel rodoviário, foi assinada uma medida provisória que autoriza a concessão de subsídio a produtores e importadores. O valor da subvenção será definido pelo Ministério da Fazenda e poderá ser alterado conforme as condições do mercado. O objetivo das medidas é amenizar os impactos dos conflitos internacionais sobre o mercado doméstico de combustíveis, como disse o ministro do Planejamento e Orçamento, Bruno Moretti.
10: Nós estamos num período particularmente relevante de safra e o aumento dos preços internacionais tem uma repercussão sobre as operações de importação de diesel. Então, também essa é a razão pela qual a gente está colocando essa subvenção nesse momento. Não tem só a ver com preço, mas também para garantir uma oferta estável de diesel. Os prejuízos ao país seriam muito maiores de abastecimento se nós não aplicássemos essa nova medida.
6: Inicialmente, o valor da subvenção para o óleo diesel será de R$ 1,00 por litro e deverá ser descontado do preço de venda com registro na nota fiscal. Reportagem Gabriela Noronha.
5: A iniciativa do Ministério da Saúde busca descentralizar as ações sanitárias em situações de crise.
3: Para isso, já estão em operação bases da Força Nacional do SUS, que atendem as regiões Sul e Nordeste.
5: Hoje, a unidade do Sudeste começou a operar e passa a monitorar situações como enchentes, inundações e deslizamentos.
3: A preocupação do governo federal é com os possíveis impactos do El Niño.
7: Localizada no Rio de Janeiro, a Base Regional Sudeste da Força Nacional do SUS vai atuar na resposta a emergências em saúde pública, reforçando o apoio a estados e municípios, tanto na preparação quanto no atendimento a situações de crise. De acordo com o ministro da Saúde, Alexandre Padilha, a unidade vai reduzir o tempo de resposta a emergências sanitárias, diante de grandes eventos e desastres climáticos.
11: Com a base aqui no Rio de Janeiro, em até 12 horas a gente consegue chegar em qualquer localidade da região sudeste do país.
7: A base do Rio é a terceira do país a entrar em funcionamento. Porto Alegre, no Rio Grande do Sul, e Salvador, na Bahia, já estão em atividades. Outras 6 bases estão previstas até o fim deste ano para atender as demais regiões do país. O ministro Alexandre Padilha destacou possíveis problemas de saúde que podem surgir com as mudanças climáticas e o El Niño.
11: Dependendo da região do país, terá um impacto diferente. Por exemplo, deve aumentar as secas na Amazônia. Para isso, tem uma preparação da saúde para enfrentar essa situação de secas. Deve aumentar as secas no semiárido Nordeste. Deve aumentar queimadas no Centro-Oeste. O idoso tem problema pulmonar, o idoso tem diabetes, tem hipertensão. O aumento da temperatura média descompensa esse idoso, descompensa o uso da sua medicação. E também estudos da Fiocruz apontam que o aumento da temperatura média faz nascer mais bebês prematuros. Com isso, você tem maior risco de doenças entre os bebês.
7: Cada base da Força Nacional do SUS dispõe de veículos, posto médico avançado, comunicação via satélite, drones e equipamentos de apoio a equipes mobilizadas em áreas afetadas, inclusive locais remotos ou de difícil acesso. Também nesta quarta-feira, no Rio de Janeiro, foi lançada a plataforma digital Sou Força, destinada à mobilização de profissionais voluntários para atuação em desastres e emergências de saúde. Reportagem Luana Karen.
5: Uma doença rara que afeta principalmente os pulmões e o sistema digestivo.
3: Todos os anos são diagnosticados cerca de 300 novos casos da fibrose cística em todo o país.
5: O Setembro Roxo é o mês de conscientização sobre a doença, que tem diagnóstico e tratamento gratuitos pelo SUS.
12: Identificada pelo teste do pezinho, a fibrose cística afeta 1 a cada 7 mil nascidos vivos no Brasil. Ainda sem cura, a doença é resultado de uma disfunção nas células de membranas internas do corpo, o que faz com que toda a secreção do organismo seja mais espessa que o normal. A pneumologista pediátrica do Instituto Fernandes Figueira, da Fiocruz, Tânia Vrobel, detalha os sintomas.
13: No aparelho respiratório, no aparelho digestivo, no aparelho reprodutor, as secreções muito espessas vão levar aos sintomas que muitas vezes acontecem. São crianças que fazem pneumonia, que muitas vezes aparecem com bronquite, quadros digestivos.
12: A servidora pública Jeane Braga percebeu alguns desses sintomas no filho Pedro André, quando ele ainda era um bebê. O diagnóstico só veio meses após o nascimento.
14: Ele é portador de fibrose cística e teve diagnóstico tardio, infelizmente, aos 5 meses, depois de recorrentes internações na rede privada.
12: Hoje, Pedro tem 12 anos. No Rio de Janeiro, onde vivem, ele faz todo o tratamento pelo Sistema Único de Saúde no Instituto Fernandes Figueira. Com a rotina de treinos, fisioterapia, dieta e medicação, ele conta que leva uma vida normal.
15: Eu faço natação, tomo remédio para neutralizar e deu muito certo, pois hoje eu sou uma pessoa normal, onde a fibrose cística quase não me atinge.
12: O SUS oferece uma gama de medicações para tratar a fibrose cística, como enzimas, antibióticos e inalatórios, além de moduladores da proteína que causa a disfunção nas células. E no Setembro Roxo, campanha que faz alusão à doença, o objetivo é tornar a enfermidade mais conhecida e ampliar os diagnósticos. O diretor de políticas públicas da ONG Unidos pela Vida, Cristiano Silveira, comenta a importância do tratamento, especialmente dos moduladores de proteína que passaram a ser oferecidos recentemente no SUS.
16: Com esses medicamentos, a gente viu uma redução drástica no número de transplantes pulmonares né, por conta, né, de não precisar mais, né, a gente sabe que é um medicamento, não é barato, mas existe também uma economia de se tratar essas pessoas. Quando a gente tem um tratamento assim como esse, que muda mesmo o prognóstico da doença.
12: O teste do suor, que comprova o diagnóstico, também é feito pelo SUS. Hoje, mais de 6.400 pacientes são acompanhados em centros de referência públicos espalhados pelo país. Reportagem Graziele Bezerra.
3: A Advocacia Geral da União solicitou a retirada de vídeos com falsos médicos criados por inteligência artificial.
5: Os conteúdos simulam profissionais de saúde que divulgam informações falsas e tratamentos sem comprovação científica.
3: Ao todo, foram identificados mais de 90 perfis entre janeiro e julho deste ano.
5: A solicitação foi encaminhada para a Polícia Federal e para o Conselho Federal de Medicina.
17: A Advocacia Geral da União, AGU, notificou o YouTube para remover ou alertar usuários sobre vídeos que usam inteligência artificial para simular médicos e outros profissionais de saúde. A medida foi tomada após a identificação de 97 perfis com esse tipo de conteúdo entre 1º de janeiro e 10 de julho de 2026. Os vídeos apresentam personagens com aparência humana, qualificações profissionais fictícias e linguagem alarmista. Alguns também oferecem produtos, livros digitais e serviços pagos. Entre os riscos estão a automedicação, o uso de terapias sem eficácia comprovada e a interrupção de tratamentos. A notificação determina ainda que o YouTube avalie outros canais e vídeos identificados e adote medidas para prevenir a disseminação desse material. As informações foram encaminhadas à Polícia Federal e ao Conselho Federal de Medicina. A orientação do Ministério da Saúde é buscar informações sobre saúde em fontes confiáveis e denunciar conteúdos que possam colocar pessoas em risco. Dilson Santa Fé, para a Voz do Brasil.
3: A Agência Nacional de Vigilância Sanitária, Anvisa, aprovou o registro de um medicamento usado para a prevenção da enxaqueca.
5: Estudos mostraram que o medicamento Aqipta reduz o número de episódios da doença, tanto na forma esporádica quanto na forma crônica.
3: A enxaqueca pode provocar crises recorrentes de dor de cabeça, náuseas, vômitos e sensibilidade à luz e ao som.
5: O novo medicamento é uma opção de tratamento oral para prevenção em adultos que têm pelo menos 4 episódios da doença por mês.
3: Pacientes da rede pública de saúde serão encaminhados para realizar mais de 600 mil procedimentos na rede privada.
5: O objetivo é diminuir a fila de espera do SUS para quem precisa de médicos especialistas.
18: Mais de 600 mil procedimentos gratuitos para pacientes do SUS estão previstos em contratos com 259 hospitais privados e filantrópicos de 21 estados. Do total, 458 mil procedimentos serão realizados por meio da estratégia Ofertas de Cuidados Integrados, que reúnem consultas, exames e diagnósticos de uma mesma especialidade em um único atendimento. As outras 142 mil intervenções são cirurgias de diferentes níveis de complexidade. A maior parte desses serviços serão na área de oftalmologia, com previsão de 170 mil por ano. Na sequência estão cardiologia com 133 mil, ortopedia com 113 mil e oncologia com 72 mil procedimentos. Outra modalidade incluída é a terapia renal substitutiva, destinada a pacientes que precisam de hemodiálise, que deve atender cerca de 40 mil pacientes por mês. Raquel Mariano, para a Voz do Brasil.
3: Um novo procedimento administrativo regulamentado pelo Ministério da Justiça e Segurança Pública vai tornar mais fácil a transferência de dinheiro das bets ilegais para o Fundo Nacional de Segurança Pública.
5: As casas de apostas online seguem uma rígida regulamentação e podem ter seus recursos bloqueados e perdidos para o poder público quando atuam na ilegalidade.
3: Agora, com uma nova portaria editada pelo Ministério, os procedimentos para que a Justiça conceda a transferência desses recursos serão acelerados.
5: Mais cedo, nós conversamos com a diretora do Fundo Nacional de Segurança Pública, Camila Pintarelli, sobre como esse dinheiro poderá ser aplicado e os ganhos da medida. Acompanhe.
19: Diretora Camila Pintarelli, bem-vinda à Voz do Brasil. Prazer ter a senhora conosco aqui.
20: Prazer é todo meu. Muito obrigada por nos receber aqui hoje.
19: Vamos começar falando, então, sobre essa portaria nova que foi editada. Ela deve facilitar, né, que os recursos apreendidos das bets ilegais sejam destinados ao Fundo Nacional de Segurança Pública. Como é que isso deve acontecer? O que, que ela muda?
20: Eu acho que, antes de mais nada, é preciso explicar que o Fundo Nacional de Segurança Pública é hoje o principal instrumento de financiamento da segurança pública no Brasil. É um fundo federal, robusto, bilionário, que faz transferências fundo a fundo aos estados e Distrito Federal todos os anos para a infraestrutura de segurança pública. A principal fonte de recursos do Fundo Nacional de Segurança Pública hoje são as loterias federais, as loterias de prognóstico. Então, quando a população faz aquela fezinha na Mega Sena, na Mega da Virada, ela está contribuindo de alguma forma com os recursos que vão para o Fundo Nacional de Segurança Pública. Agora, desde a edição do Decreto 13.303 deste ano e a edição da Portaria do Ministério da Justiça 1287, nós vamos passar a contar com mais uma fonte de recurso, que é justamente o recurso da BET ilegal, aquela BET que não está cadastrada no Ministério da Fazenda, cujos recursos foram bloqueados pelo Ministério da Fazenda, pela Secretaria de Prêmios e Apostas, e vão passar, depois de um processo administrativo, a compor o Fundo Nacional de Segurança Pública. Ou seja, eles vão reverter da ilegalidade para prover infraestrutura para a segurança pública do país.
3: Qual o valor que vocês estimam que pode ser incorporado ao fundo com esses procedimentos? E em que políticas e ações esse dinheiro poderá ser empregado?
20: Ainda não temos as cifras exatas por conta de sigilo fiscal e sigilo bancário, mas nós estimamos que são valores na casa dos bilhões de reais que podem muito em breve passar a incorporar aí o orçamento do Fundo Nacional de Segurança Pública. E em termos de política de segurança pública, eles podem ser aplicados a inúmeras finalidades, desde enfrentamento à violência contra a mulher, valorização do profissional de segurança pública e, principalmente, tecnologia, infraestrutura de segurança pública, equipagem, aquisição de viaturas, aquisição de colete, enfim, tudo para valorizar a infraestrutura de segurança do país.
19: Agora, falando um pouco aí da burocracia para que esse dinheiro chegue efetivamente, né, nas viaturas, nos equipamentos, os procedimentos administrativos que são estabelecidos pela portaria, eles não eliminam a necessidade de uma decisão judicial,
20: de
19: né?
20: De forma alguma.
19: É, mas eles reduzem essa burocracia? Como é que eles aumentam a chance dessa vitória judicial?
20: Eles reduzem na medida em que eles facilitam a liquidez da sentença que vai ser dada. Como que vai funcionar, Mariana? A Secretaria de Prêmios e Apostas consolida o valor que foi apreendido, manda para o Ministério da Justiça, o Fundo Nacional de Segurança Pública, por meio de uma comissão processante, avaliza esses valores, ou seja, dá o ok de que tais valores estão de fato corretos e envia isso para a Advocacia Geral da União. A Advocacia Geral da União, em posse desse instrumento, desse arcabouço probatório, simplesmente pede o perdimento desses valores ao Judiciário. Então, a função do Judiciário deixa de ser probatória, deixa de ser instrutória e passa a ser convalidatória daquele título administrativo que já existe. Aqueles valores já estão sedimentados, basta a declaração para que eles passem a integrar o Fundo Nacional de Segurança Pública.
19: Ou seja, já chega na Justiça com meio caminho andado.
20: Quase 70% já.
3: Diretora, sem seguir a regulamentação para o jogo de apostas online, as bets ilegais ficam mais acessíveis a atividades criminosas, né? A destinação desses recursos para o Fundo Nacional de Segurança Pública é uma forma de ajudar a combater esse mesmo crime e outros também que se ligam?
20: Exatamente. Como eu disse no comecinho aqui da nossa entrevista, é a ilegalidade se transformando em infraestrutura de segurança pública. Esse recurso, prioritariamente, vai ser destinado aos estados e Distrito Federal, na modalidade de transferência fundo a fundo, que é uma espécie de PIX que a gente faz para os estados e Distrito Federal investirem em segurança pública. E uma das formas que eles podem investir é justamente em tecnologia para combater a ilicitude de crimes virtuais, ou seja, a cibersegurança ganhando mais investimentos a partir da apreensão e da transformação desses valores para o Fundo Nacional de Segurança Pública.
19: Agora, a aplicação dos recursos, ela tem também um acompanhamento criterioso,
20: tem,
19: né? Que é feito
20: muito
19: pela Secretaria Nacional de Segurança Pública e existe, inclusive, uma diretoria lá específica.
20: Que é justamente o Fundo Nacional de Segurança Pública que faz esse acompanhamento desde o momento em que o Estado ele propõe a utilização do recurso do fundo até o fim da prestação de contas. Nós somos acompanhados e auditados, Mariana, diariamente pelo Tribunal de Contas da União, Controladoria Geral da União e todos os ministérios públicos estaduais, porque todo esse recurso vai para os estados. Então, a gente tem realmente um acompanhamento extremamente criterioso, extremamente rígido e rigoroso da aplicação desses recursos. Eu costumo brincar que nós monitoramos mais de 1000 contas bancárias diariamente. Cada centavo que sai desse recurso é cientificado à nossa equipe.
3: Muito bem, nós conversamos com Camila Pintarelli, diretora do Fundo Nacional de Segurança Pública. Muito obrigado por essa entrevista aqui na Voz do Brasil.
20: Eu que agradeço a oportunidade. Contem conosco.
5: As instituições interessadas em participar do edital Restaura Rio Doce terão mais um mês para fazer a inscrição.
3: O prazo para apresentação de propostas foi prorrogado até o dia 30 de setembro.
0: Fruto de uma parceria entre o BNDES, Banco Nacional de Desenvolvimento Econômico e Social, e o Ministério do Meio Ambiente e Mudança do Clima, o edital vai selecionar instituições para executar e coordenar projetos de restauração ecológica e produtiva em 12.500 hectares na região da Bacia do Rio Doce. O objetivo é reparar e compensar os danos causados pelo rompimento da barragem de Fundão, ocorrido em 2015, em Mariana, no interior mineiro. As propostas a serem submetidas devem prever ações envolvendo restauração ecológica por meio da recomposição da vegetação nativa e restauração produtiva, através de sistemas sustentáveis que conciliem geração de renda e conservação ambiental. De acordo com o gerente institucional do Fundo Rio Doce no BNDES, Guilherme Tinoco, será realizada no dia 10 de setembro uma oficina online para o esclarecimento de dúvidas sobre o edital.
21: O encontro terá como objetivo orientar as entidades interessadas sobre os critérios, requisitos e procedimentos previstos para a apresentação dos projetos. Para participar, é preciso se inscrever na nossa página do edital na internet.
0: Mais informações sobre o edital Restaura Rio Doce e a oficina online estão disponíveis no site bndes.gov.br/restaurarioDoce. Reportagem André de Barros Lima.
5: O acesso à pós-graduação abre novos caminhos para a qualificação profissional.
3: E estudantes e pesquisadores indígenas têm a oportunidade de ingressar em cursos de mestrado e doutorado em todo o país.
5: Ao todo, são ofertadas 325 bolsas pelo Programa de Desenvolvimento Acadêmico Indígena.
3: O edital é uma iniciativa da Coordenação de Aperfeiçoamento de Pessoal de Nível Superior, a CAPES.
22: Estudantes indígenas que querem fazer mestrado ou doutorado já podem consultar os programas de pós-graduação participantes do Programa de Desenvolvimento Acadêmico Indígena, o PEDAI. A lista está disponível no portal da CAPES e informa a instituição, o curso, a cidade, o estado, o contato e o número de bolsas. São 325 bolsas, sendo 214 para mestrado e 111 para doutorado, distribuídas pelas 5 regiões do país. O estudante pode consultar a relação completa dos programas no portal da CAPES, no gov.br/CAPES, e verificar as oportunidades de interesse. Reportagem Pablo Mundim.
5: Participantes da Prova Nacional Docente 2026 já podem consultar os locais de prova.
3: As informações estão disponíveis no cartão de confirmação da inscrição.
5: O participante pode conferir também informações referentes à sua inscrição e à aplicação da prova, como data e horário.
3: As informações podem ser acessadas em pnd.inep.gov.br.
5: Escolas públicas e privadas de todo o país têm até o dia 11 de setembro para conferir os dados declarados na primeira etapa do Censo Escolar 2026.
3: As informações estão disponíveis para consulta no sistema EducaCenso e identificar possíveis erros.
5: A novidade desse ano é que os gestores podem checar os dados declarados antes da fase oficial de retificação, que deve começar na segunda quinzena de setembro.
3: Após a retificação, os gestores terão 30 dias para corrigir qualquer inconsistência.
5: O endereço para consulta é educacenso.inep.gov.br. Vou repetir, é educacenso.inep.gov.br.
3: E essas foram as notícias do Governo Federal.
5: Uma realização da Secretaria de Comunicação Social da Presidência da República.
3: Com produção da empresa Brasil de Comunicação.
5: Fique agora com o Minuto do TCU. Em seguida, as notícias do Poder Judiciário e do Congresso Nacional. Boa noite.
3: Boa noite para você e até amanhã.
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3: Presidente do STF toma decisões em 3 diferentes procedimentos.
24: STJ garante justiça gratuita para pessoa com câncer que tem reserva financeira.
3: Forças federais vão atuar em 8 estados nas eleições deste ano.
24: Boa noite, eu sou o Arthur Filho.
3: E eu sou Walter Lima.
24: Nesta quarta-feira, o presidente do Supremo Tribunal Federal, ministro Edson Fachin, passou para a presidência da corte o inquérito que apura a divulgação de notícias falsas e ataques contra integrantes do STF. Até então, o relator do inquérito era o ministro Alexandre de Moraes.
3: O ministro Fachin também suspendeu as decisões dos ministros André Mendonça e Flávio Dino sobre o afastamento e a reintegração de Andrei Rodrigues ao cargo de diretor-geral da Polícia Federal e Leandro Almada, do cargo de diretor de inteligência da PF.
24: Andrei Rodrigues e Leandro Almada deverão prestar informações no prazo de 48 horas. Depois disso, o presidente do STF decidirá sobre a permanência ou não deles no cargo da Polícia Federal.
3: O presidente da Suprema Corte também convocou uma sessão plenária presencial extraordinária para a próxima terça-feira, 15 de setembro, às 10 horas da manhã.
24: Superior Tribunal de Justiça mantém justiça gratuita à pessoa em tratamento com câncer que recebe salário mínimo e conta com reserva financeira.
3: Ela recebe um salário mínimo por mês e tinha reservas financeiras, mas para o STJ essa condição por si só não impede o acesso ao benefício. Jafer Araújo.
25: O pedido de gratuidade foi negado pelo Tribunal de Justiça de Minas Gerais ao considerar a existência de saldos de poupança e aplicações financeiras em nome da parte. No STJ, no entanto, o relator ministro Moura Ribeiro entendeu que exigir que a pessoa em tratamento oncológico use suas reservas financeiras para pagamento de custas processuais poderia comprometer recursos necessários à subsistência e ao próprio tratamento, que envolve despesas elevadas e imprevisíveis.
24: O Tribunal Superior do Trabalho completa 80 anos em 2026. O TST foi criado em 9 de setembro de 1946 e instalado oficialmente no dia 23 do mesmo mês.
3: Para marcar a data, o Tribunal preparou ações comemorativas e uma identidade visual especial. Samanta Flor.
26: Nesses 80 anos, mudaram as profissões, as formas de contratação e até a maneira de trabalhar. E o TST foi acompanhando essas transformações com o papel de uniformizar as decisões da Justiça do Trabalho e dar mais segurança às relações de trabalho. Para marcar essa trajetória, o Tribunal ganhou uma logomarca especial, inspirada em um labirinto circular e nos azulejos de Atos Bucão, presentes na sede do TST. A proposta é representar os diferentes caminhos para a solução dos conflitos trabalhistas.
24: Forças federais atuarão no apoio das eleições eleições de 2026 de 8 estados.
6: Os pedidos foram encaminhados pelos Tribunais Regionais Eleitorais ao TSE. Guilherme Firmino.
7: Na sessão plenária desta terça-feira, 8 de setembro, o plenário aprovou por unanimidade os pedidos de envio de tropas federais para o Maranhão e para a 37ª Zona Eleitoral do Piauí. A ação envolve a atuação do Exército, Marinha e Aeronáutica. O total de 8 estados terão o apoio da Força Federal no primeiro turno das eleições de 2026. A medida tem o objetivo de assegurar a normalidade e a segurança da votação e apuração em localidades indicadas. Após a aprovação do TSE, os pedidos são encaminhados ao Ministério da Defesa, responsável pelo planejamento e execução das ações pelas Forças Armadas. Novas solicitações ainda poderão ser apresentadas pelos TRS, caso sejam identificadas situações que necessitem de apoio.
24: Quase 500 trabalhadores vítimas de trabalho análogo ao escravo são resgatados durante o mês de agosto.
6: O Ministério Público Federal integra a força-tarefa que reuniu 5 instituições e realizou ações de fiscalização em 27 unidades da Federação. Vanessa Pereira.
8: Ao todo, foram resgatadas 479 pessoas que viviam em situação análoga à escravidão. Dentre elas, mulheres, crianças e adolescentes, imigrantes. Os empregadores flagrados submetendo os funcionários a essas condições foram notificados a interromper as atividades, cancelar os contratos informais, formalizar os trabalhadores retroativamente e pagar os valores trabalhistas e rescisórios às vítimas. Valor que ultrapassa R$1.400.000.
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24: A você uma boa noite.
6: E até amanhã.
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9: Eu sou Paula Groba.
10: E eu sou Humberto Pinheiro.
9: E estes são os destaques de hoje do Jornal do Senado, que começa agora.
10: Senado analisa piso nacional para profissionais de apoio da educação básica.
9: PEC da Segurança Pública poderá direcionar recursos para as Forças Armadas.
10: Eleições 2026. Jovens, analfabetos e idosos têm regras diferentes para votar.
9: Boa noite.
10: Boa noite.
9: Quem trabalha na secretaria, na biblioteca ou em outras áreas de apoio das escolas públicas poderá ter um piso salarial nacional.
10: Uma proposta sob análise do Senado prevê um valor mínimo para a remuneração desses profissionais e será votada pela Comissão de Educação. Repórter Rodrigo Rezende.
11: A Comissão de Educação do Senado vai analisar o projeto que cria um piso salarial nacional para profissionais da educação básica pública que trabalham em funções de apoio administrativo, técnico ou operacional. A ideia é que este piso seja de 75% do valor do piso do magistério. O atual valor do piso dos professores é de R$ 5.130,00, o que daria ao piso dos demais profissionais o valor de R$ 3.847,00 para uma jornada de 40 horas. O senador Flávio Arnes, do PSB do Paraná, ressaltou que uma boa escola só funciona com a valorização de todos os profissionais que atuam naquele espaço.
13: E um estabelecimento educacional, uma escola, só funciona com qualidade, adequadamente, com a participação de todos os profissionais. Mas uma secretaria bem montada, a biblioteca, toda a infraestrutura da escola, se estiver em harmonia com os objetivos da educação, isso é um avanço extraordinário. Eu acho que nós temos que fazer isso, esse debate aqui no Senado Federal. Já está aí há bastante tempo.
11: Camilo Santana, do PT do Ceará, presidente da comissão, anunciou que o relator do projeto será o senador Marcelo Castro, do MDB do Piauí. Após a análise do colegiado, a proposta ainda será votada pela Comissão de Assuntos Econômicos.
9: E investimentos em pesquisa e inovação podem chegar a mais áreas da região amazônica, segundo um projeto aprovado pela Comissão de Ciência e Tecnologia.
10: A proposta determina que parte desses recursos sejam destinados para além da região metropolitana de Manaus. Manaus. Repórter Patrícia Oliveira.
12: Poderão ser destinados também a outras áreas da Amazônia parte dos recursos que as empresas já são obrigadas a investir como contrapartida aos incentivos da Zona Franca de Manaus e da Lei de Informática. É o que estabelece um projeto do senador Davi Alcolumbre, do União do Amapá, aprovado na Comissão de Ciência e Tecnologia. Hoje, empresas beneficiadas por esses incentivos precisam aplicar pelo menos 5% do faturamento obtido no mercado interno com produtos de tecnologia em pesquisa e desenvolvimento. A ideia é mudar a distribuição de parte desses recursos, como explicou o relator senador Flávio Arnes, do PSB do Paraná.
14: Restabelecer em lei aquele piso de interiorização dos investimentos em pesquisa e inovação, assegurando recursos para os demais estados da região amazônica, estendendo para os convênios firmados no âmbito da Lei de Informática.
12: Pelo texto, pelo menos 15% de parcelas específicas desses investimentos deverão ser destinados a instituições públicas de ensino e pesquisa que estejam fora da região metropolitana de Manaus, nos estados do Acre, Amapá, Rondônia, Roraima e Amazonas. A proposta seguiu para análise da Comissão de Assuntos Sociais.
9: A segurança pública esteve entre as principais prioridades do Senado durante a semana de esforço concentrado. Entre as propostas analisadas está a PEC da Segurança, que prevê mais recursos para o setor, amplia a integração entre os órgãos de segurança e torna mais rigoroso o regime penal para líderes de facções criminosas, organizações paramilitares e milícias. A proposta de emenda à Constituição segue em análise na Comissão de Constituição e Justiça.
10: Para o senador Fernando Dueire, do PSD de Pernambuco, o poder público tem a responsabilidade de combater a violência, mas também de criar condições para a ressocialização de quem tem possibilidade de ser reintegrado à sociedade. O senador defendeu uma legislação mais rigorosa e afirmou que a segurança pública é um desafio que precisa ser enfrentado pelo Estado brasileiro.
15: Não é possível que a violência que hoje nós convivemos em todas as grandes cidades ou médias brasileiras continue. É preciso que nós tenhamos uma legislação dura para que isso seja de alguma forma contido.
9: E a Constituição poderá passar a prever um sistema único de segurança pública com recursos destinados ao combate à criminalidade e à melhoria da estrutura do setor.
10: O texto base da proposta já foi aprovado pela Comissão de Constituição e Justiça. Os recursos virão dos Fundos Nacionais de Segurança Pública e Penitenciário Nacional e do Fundo Social do Pré-Sal. Os senadores ainda podem incluir as Forças Armadas entre os beneficiários. Repórter Bruno Lourenço.
16: A proposta de emenda à Constituição aprovada pelos senadores institucionaliza o Sistema Único de Segurança Pública, que terá receitas do Fundo Nacional de Segurança Pública e do Fundo Penitenciário Nacional e até de eventual superávit no Fundo Social do Pré-Sal. Emenda do senador Carlos Portinho, do PL do Rio de Janeiro, quer incluir as Forças Armadas entre as beneficiárias dos recursos. Portinho diz que é justo direcionar essas verbas quando militares atuam em atividades de proteção e defesa civil, contra delitos nas fronteiras e na garantia da lei e da ordem.
17: A ausência de previsão expressa quanto à destinação de recursos do Fundo Nacional de Segurança Pública para essas operações gera insegurança jurídica e limita a capacidade de resposta do Estado frente às ameaças do alcance nacional. Aqui falamos de soberania.
16: Portinho destacou que sua proposta é voltada exclusivamente para o custeio de ações desempenhadas em contextos específicos, como operações nos morros de seu estado. O relator da PEC da Segurança, senador Rogério Carvalho, do PT de Sergipe, no entanto, recomenda a rejeição da emenda.
18: As Forças Armadas têm o seu próprio regramento de financiamento, que é um outro debate que precisa ser feito num outro lugar. E se ele for convocado, deverá ter reforço orçamentário naquilo que é o lugar do financiamento da segurança pública.
16: A Comissão de Constituição e Justiça deve concluir a votação da PEC da Segurança na próxima reunião.
19: Eleições 2026.
9: Você já se perguntou por que nunca viu propaganda eleitoral de algum determinado partido na televisão?
10: Pode ser que ele não tenha cumprido as exigências da legislação para ter direito ao horário gratuito. A repórter Lana Dias explica.
0: Para ter acesso ao horário eleitoral, o partido ou a federação precisa ter cumprido na eleição de 2022 pelo menos um desses critérios. Eleição de no mínimo 11 deputados federais distribuídos em pelo menos 9 unidades da federação ou receba ao menos 2% dos votos válidos nas eleições para a Câmara dos Deputados, distribuídos de novo em 9 unidades da federação, com um mínimo de 1% dos votos em cada uma delas. O consultor legislativo do Senado, Arlindo Fernandes, explicou que a aplicação da regra dos votos para a Câmara está sendo de forma gradual, desde 2018.
1: Quando começou a ser aplicada essa cláusula de desempenho, era, na primeira eleição, era 1,5%, depois na segunda eleição 2%, na eleição deste ano de 26, será exigido 2,5% e a partir de 2030 vai ficar a cláusula permanente que é 3% do eleitorado.
0: Vale lembrar que o fundo partidário e o fundo eleitoral são coisas diferentes. O partidário é destinado às despesas rotineiras das legendas e o eleitoral é direito de todos os partidos, exclusivo ao financiamento de campanhas de candidatos e candidatas durante o ano de eleição.
9: E daqui a menos de um mês, brasileiras e brasileiros vão às urnas, mas nem todos os eleitores são obrigados a votar. O voto é facultativo para jovens de 16 e 17 anos, pessoas analfabetas e eleitores a partir dos 70 anos.
10: Quem está nesses grupos e não comparecer às urnas não precisa justificar a ausência nem está sujeito a penalidades. Além disso, para analfabetos e eleitores com mais de 70 anos, o título eleitoral não é cancelado, mesmo que não votem em 3 eleições consecutivas. Essa regra é diferente da aplicada aos eleitores para quem o voto é obrigatório. Com edição de Paula Groba e trabalhos técnicos de Eliseu Caires, o Jornal do Senado fica por aqui. Acompanhe agora as notícias da Câmara dos Deputados. Boa noite.
9: Boa noite e até amanhã.
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19: Presidente Hugo Mota reitera confiança no sistema eleitoral brasileiro.
20: Avança a proposta que cria faixa exclusiva para motos em vias urbanas.
19: Audiência na Câmara debate instituição do Dia Nacional da Acupuntura.
20: Parlamentares analisam ações de regulamentação e ajuste na economia.
19: Boa noite. Afonso Florence, do PT da Bahia, apoia projeto que flexibiliza as regras do arcabouço fiscal e da lei de responsabilidade fiscal. A medida, segundo o deputado, protege investimentos públicos e agências reguladoras.
20: De acordo com Afonso Florence, o objetivo é retirar os gastos de capital e parte das despesas de autarquias custeadas com receitas próprias dos limites de contingenciamento e do teto de gastos da União. Ele acredita que a medida garante a continuidade de obras essenciais para o país.
19: Rodrigo de Castro, do União de Minas Gerais, celebra a sanção de lei que reduziu as alíquotas do PIS/PASEP e da COFINS incidentes sobre a indústria química e petroquímica brasileira. Ele avalia que a medida protege a competitividade da produção nacional.
20: Rodrigo de Castro explica que o texto limita a redução ao ano de 2026, antes da entrada em vigor das novas regras tributárias para o setor. Ele aponta que a lei mantém benefícios tributários para o setor durante a transição para um novo programa de incentivo previsto para 2027.
19: André Abdon, do PP do Amapá, ressalta a importância da lei que permite ao governo federal reduzir tributos sobre combustíveis sem comprometer as contas públicas. O objetivo da matéria, recém-aprovada, é reduzir os impactos econômicos decorrentes do conflito no Oriente Médio.
20: André Abdon avalia que a medida pode ajudar a conter os efeitos da alta internacional do petróleo sobre os preços no Brasil. O texto autoriza o uso de receitas extras para compensar a perda de arrecadação, alcançando tributos cobrados em 2026 sobre diesel, biodiesel, gasolina e etanol.
19: João Maia, do PP do Rio Grande do Norte, celebra a aprovação da lei que flexibiliza regras fiscais para áreas de livre comércio no ano de 2026. A medida alcança propostas em que a perda de arrecadação já esteja prevista no orçamento.
20: João Maia ressalta que a norma também afasta limitações fiscais para a apresentação de propostas sobre licença paternidade e salário paternidade, desde que respeitadas as exigências previstas na Constituição Federal.
23: Relações Exteriores.
19: Fernando Coelho Filho, do União de Pernambuco, defende a instalação da frente parlamentar em apoio à integração entre a União Europeia e o Mercosul. Ele sustenta que o objetivo é acompanhar o processo de implementação do acordo entre os dois blocos assinado em 2025.
20: De acordo com Fernando Coelho Filho, o bloco de livre comércio abrange cerca de 718 milhões de pessoas e beneficiará setores como indústria, mineração e agronegócio. O deputado acredita que a frente será fundamental para garantir que o acordo traga benefícios para o Brasil.
23: Saúde.
19: Profissionais de saúde ouvidos pela Comissão de Cultura da Câmara apoiaram a criação de um Dia Nacional da Acupuntura. O tema foi debatido em audiência pública, como detalha o repórter Luiz Cláudio Canuto.
2: O dia 22 de novembro pode se tornar o Dia Nacional da Acupuntura e do Acupunturista no Brasil. É o que prevê projeto em discussão na Comissão de Cultura da Câmara dos Deputados. Nesse mesmo dia, em 87, foi fundada a Federação Mundial das Sociedades de Acupuntura e Moxabustão, que é uma técnica terapêutica da medicina tradicional chinesa que usa o calor gerado pela queima de uma erva para estimular pontos de acupuntura. A acupuntura é o conjunto de técnicas e terapias para estimular pontos específicos do corpo humano com agulhas, com o objetivo de manter o equilíbrio físico e mental. O pedido para a oficialização do Dia da Acupuntura, em lei, foi feito por instituições que representam a acupuntura no Brasil. CNAA, Conselho Nacional de Autorregulamentação da Acupuntura, a SBA, Sociedade Brasileira de Acupuntura, e a FENAB, Federação de Acupuntura do Brasil e Práticas Integrativas. Existem mais de 370 mil acupunturistas no país. Uma audiência pública na Câmara discutiu a relevância da acupuntura e da medicina tradicional chinesa na saúde pública brasileira. A relatora da proposta, deputada Érica Cocai, do PT do Distrito Federal, concordou com a sugestão.
3: Eu, na condição de relator, obviamente que eu acato a sugestão que aqui foi encaminhada e nós vamos trabalhar para que rapidamente possamos apresentar esse parecer com este substitutivo, que em verdade não descaracteriza o dia nacional, o dia 22 de novembro, como dia nacional, pelo histórico mundial que está posto, mas que amplia para que incorporemos também, de forma aditiva, também a semana.
2: Érica Cocai lembrou que a acupuntura é uma prática terapêutica amplamente reconhecida e utilizada no Brasil e adotada no SUS, Sistema Único de Saúde. A audiência pública ocorreu porque a criação de dias comemorativos precisa ser precedida da realização de consultas e debate público, conforme uma lei de 2010. Na reunião, o projeto recebeu apoio de representantes do Conselho Federal de Enfermagem e do Conselho Federal de Biomedicina. Desde 2026, uma lei regulamenta o exercício profissional de acupuntura. A norma autoriza o uso da acupuntura durante outros atendimentos na área de saúde, se autorizado pelos respectivos conselhos profissionais. Por isso, o profissional deve se submeter a curso de extensão específico oferecido por instituição de ensino devidamente reconhecida. Da Rádio Câmara de Brasília, Luiz Cláudio Canuto.
23: Trabalho.
20: Marussa Boldrin, do Republicanos de Goiás, apoia o projeto que concede adicional de insalubridade de 40% a agentes comunitários de saúde e de combate a endemias expostos ao calor durante o trabalho em áreas externas.
19: Relatora da matéria na Comissão de Saúde, Marussa Boldrin, afirma que a medida fortalece o SUS ao reconhecer os riscos enfrentados por esses profissionais nas visitas domiciliares. Segundo ela, a proposta também promove justiça salarial e uniformiza o benefício em todo o país.
23: Desenvolvimento Regional.
4: Gabriel Mota, do União de Roraima, ressalta a importância de lei complementar que permite às cooperativas acessar recursos dos fundos de desenvolvimento da Amazônia, do Nordeste e do Centro-Oeste. A medida inclui essas organizações entre as beneficiárias de financiamentos.
19: Gabriel Mota considera que a mudança amplia as possibilidades de investimentos para o setor cooperativista. Em Roraima, as cooperativas passam a poder buscar recursos do Fundo de Desenvolvimento da Amazônia para investir em seus empreendimentos.
23: Agricultura.
4: Marcelo Moraes, do PL do Rio Grande do Sul, propõe novas regras para as patentes de tecnologias transgênicas usadas na agricultura. Na avaliação do deputado, a medida amplia a transparência na cobrança de royalties sobre sementes e outras inovações biotecnológicas.
19: Marcelo Moraes explica que o projeto obriga as empresas a informar quais patentes estão em vigor, os prazos de validade e os valores cobrados. O deputado acredita que a proposta evita cobranças indevidas após o vencimento das patentes e fortalece a segurança jurídica dos produtores rurais.
23: Transportes.
4: A Comissão de Viação e Transportes aprovou uma proposta que prevê faixas exclusivas para motocicletas em vias urbanas. A repórter Sofia Peçanha tem mais detalhes.
7: A Comissão de Viação e Transportes aprovou o projeto que trata da implantação de faixas exclusivas para a circulação de motocicletas, motonetas e ciclomotores nas vias urbanas. Porém, durante a votação, a Comissão de Desenvolvimento Urbano alterou o projeto. Em vez de modificar o Código de Trânsito Brasileiro, o novo texto altera a Lei de Mobilidade Urbana para incluir as motocicletas, motonetas e ciclomotores entre os modos de transporte que podem contar com espaços exclusivos nas vias urbanas. O texto apresentado originalmente determinava que cidades com mais de 300 mil habitantes implantassem faixas exclusivas para motos em avenidas com 3 ou mais faixas de rolamento. No novo texto, retira essa obrigatoriedade, com o argumento de que cada município deve ter autonomia para decidir como organizar o trânsito de acordo com a sua realidade. Com isso, o projeto aprovado deixa de criar uma obrigação para as prefeituras e passa apenas a prever as faixas exclusivas para motocicletas como uma ferramenta que poderá ser utilizada pelos gestores municipais, caso considerem adequado. O autor do projeto, o deputado Gabriel Nunes, do PSD da Bahia, afirma que a proposta surge como resposta à necessidade de medidas voltadas à segurança no trânsito.
8: A gente vê a crescente muito grande de acidentes envolvendo motos e a gente precisa adotar políticas públicas, não só de prevenção, de educação, como também ações como essa, para que a gente possa estar minimizando os acidentes de trânsito com os motociclistas e naturalmente também diminuindo o número de óbitos, acidentes de uma maneira geral.
7: O novo texto também deixou de prever multa ou infração para o uso indevido de faixas. A proposta passa a ser apenas uma diretriz da Política Nacional de Mobilidade Urbana, sem criar obrigações ou penalidades automáticas para motoristas ou municípios. O texto também mantém a previsão de prioridade para o transporte público coletivo e para os modos não motorizados, como bicicletas e deslocamentos a pé. Para o deputado Gabriel Nunes, a medida pode trazer benefícios para a circulação de veículos e para a segurança viária.
8: Naturalmente, essas faixas vão fazer com que melhore não só o fluxo do trânsito nesses grandes centros, como também vai fazer com que tenha maior segurança tanto dos profissionais motociclistas, como também do trânsito como todo.
7: Agora, o projeto que inclui a criação de faixas exclusivas para a circulação de motocicletas, motonetas e ciclomotores nas vias urbanas será analisado pela Comissão de Constituição e Justiça. Da Rádio Câmara de Brasília, Sofia Peçanha.
23: Ciência e Tecnologia.
19: Juscelino Filho, do PSDB do Maranhão, é autor do projeto que cria o Dia Nacional da Inclusão Digital a ser celebrado em 27 de março. Segundo o deputado, a iniciativa amplia a conscientização sobre a importância do acesso à internet e as tecnologias para o exercício da cidadania.
4: Juscelino Filho acrescenta que a data deve estimular campanhas de capacitação digital e ações para reduzir as desigualdades no acesso à tecnologia. O objetivo do projeto, segundo ele, também é fortalecer políticas públicas voltadas à inclusão digital no país.
23: Cultura.
19: Marangoni, do Podemos de São Paulo, apresentou projeto que dispensa a cobrança de direitos autorais pela execução de músicas em eventos gratuitos promovidos pelo poder público. A medida vale para atividades culturais, artísticas, turísticas, educacionais, esportivas e comunitárias.
20: Marangoni esclarece que a medida só alcança eventos sem cobrança de ingresso ou qualquer outra forma de pagamento para acesso do público. O deputado justifica que a proposta busca reduzir custos das programações gratuitas promovidas por União, estados e municípios.
23: Educação.
19: A Comissão de Educação aprovou uma proposta que cancela diploma e matrícula de quem fraudar cotas nas universidades. A repórter Fabiele Pires relata outros detalhes do texto.
6: As políticas de cotas transformaram o acesso ao ensino superior no Brasil, mas um problema ainda preocupa universidades e estudantes: as fraudes. Segundo o Ministério da Educação, desde 2005 até o ano passado, o programa Universidade para Todos, o ProUni, já beneficiou mais de 1.100.000 estudantes autodeclarados pretos, pardos, indígenas e pessoas com deficiência. Atualmente, mais de 65% dos beneficiados utilizam o sistema de cotas. Pensando nisso, o deputado Rubens Pereira Júnior, do PT do Maranhão, apresentou um projeto de lei que estabelece a anulação de créditos estudantis e a cassação do diploma das pessoas que ingressaram de forma fraudulenta em vagas destinadas a esses estudantes. Segundo Rubens Pereira Júnior, 163 estudantes foram expulsos de universidades federais desde 2017 por fraudes em cotas raciais em 26 universidades. Como punição, somente a Universidade de Brasília cassou diplomas de 2 alunos e expulsou outros 15. O relator da proposta na Comissão de Educação, deputado professor Reginaldo Veras, do PV do Distrito Federal, modificou o texto para que todas as informações constem na lei original, a lei de cotas. A intenção é punir com severidade quem fraudar o sistema.
13: A verdade é que o Supremo já se debruçou sobre essa matéria e estabeleceu que as próprias universidades, dentro de sua autonomia, pudessem criar comissões de heteroidentificação, análise por fotos e tudo mais. Então, o que esse projeto de lei propõe é que aquele que comprovadamente fraudar esse sistema de ingresso tenha seus créditos estudantis cassados, que ele não possa usar isso em outras universidades como matéria já

0: responsáveis legais possam solicitar a curatela diretamente em cartório. O deputado considera que a medida reduz a necessidade de processos judiciais para famílias de pessoas com deficiência. Violência contra a mulher. 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
1: Segurança Pública. Antônio Doido, do MDB do Pará, apoia projeto que cria um Sistema Nacional de Enfrentamento à Violência contra Meninas e Mulheres. A proposta, já aprovada pela Câmara, busca integrar ações da União, dos estados e dos municípios para prevenir o feminicídio e ampliar a rede de proteção.
0: Antônio Doido ressalta que o texto autoriza o governo federal a destinar até 5 bilhões de reais entre 2026 e 2028 para essas políticas. Os recursos poderão financiar atendimento às vítimas, ações educativas e medidas de combate à violência, também no ambiente digital.
1: Eleições. O Tribunal Superior Eleitoral inaugurou uma exposição sobre os 30 anos das urnas eletrônicas na Câmara dos Deputados. A repórter Maria Neves tem mais informações sobre a exposição O Caminho do Voto.
2: Durante a abertura da exposição O Caminho do Voto, em comemoração aos 30 anos da urna eletrônica na Câmara dos Deputados, o presidente Hugo Mota sustentou que o Brasil ocupa um lugar de protagonista no mundo por contar com um sistema eleitoral seguro e de apuração rápida. O presidente da Câmara ressaltou ainda que a exposição ajuda o eleitor a compreender o funcionamento das instituições e a necessidade de fortalecer a democracia.
3: O voto é resultado de um processo muito amplo, construído ao longo do tempo e aperfeiçoado a cada eleição. Conhecer esse caminho, como bem sugere a exposição, fortalece a confiança nas instituições responsáveis pelo nosso processo eleitoral e ajuda o cidadão a compreender melhor a importância de fortalecer continuamente a nossa democracia.
2: A urna eletrônica foi utilizada pela primeira vez em 1996, na eleição de prefeitos e vereadores em todo o estado do Rio de Janeiro. A votação eletrônica foi testada naquele ano também nas capitais e nos municípios que contassem com mais de 200 mil eleitores. A partir do ano 2000, a urna eletrônica passou a ser utilizada em todo o país. Na exposição O Caminho do Voto, organizada pelo Tribunal Superior Eleitoral, o visitante poderá conhecer detalhes das urnas eletrônicas, como a tecnologia utilizada, os procedimentos de auditoria e outros mecanismos para garantir o funcionamento e a segurança do processo eletrônico de votação. A mostra pode ser vista até o dia 20 de setembro no Salão Negro da Câmara dos Deputados. Da Rádio Câmara de Brasília, Maria Neves.
1: Meio Ambiente.
0: Mário Negromonte Júnior, do PSB da Bahia, defende a criação de uma CPI para investigar casos de crueldade contra animais no país. A proposta também pretende apurar o uso de plataformas digitais para disseminar ou incentivar esse tipo de violência.
4: Para Mário Negromonte Júnior, a comissão também deve investigar a atuação de grupos organizados, eventuais falhas das autoridades na apuração dos crimes e a disseminação de conteúdos violentos em plataformas digitais. Ele acredita que a CPI vai fortalecer a proteção dos animais.
0: Termina agora o Jornal Câmara dos Deputados, produzido pela Rádio Câmara, com trabalhos técnicos de Wellington Teles.

0: Apresentação de Márcio Aquiles Sardi e Tércia Guimarães. Boa noite.
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0: Negra e Sônia.
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